Pra quem não sabe, a dupla Jorge Matheus tá hoje aqui gravando esse DVD comemorando 2 anos de dupla. De uma história que começa mais ou menos assim.

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0: Obrigado, André Renner, Bainão das Antigas, mais um grande sucesso. E nós, dos atuais, estamos aqui para firmar essa parceria com vocês. Bailão das Antigas e Bailão, Bailão Raiz.
1: Tamo junto.
0: Tamo junto.
1: Valeu.
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Olá, gente, muito boa tarde a todos, bem-vindos aí, estamos aqui chegando aí para mais um encontro do nosso programa diariamente aqui pela Rádio Progresso FM. Hoje a edição número 1 da semana, porque ontem era feriado nacional, aí não estivemos aí, né, na apresentação da programação. Temos uns compromissos também aí, né, dia de feriado, então não estivemos por aqui ontem, mas hoje, terça-feira, estamos aí te fazendo companhia novamente aí, e lembrar aí que é a penúltima edição aí do nosso encontro aqui, né, até amanhã, dia 30, o nosso encerramento aqui nesse horário, aí depois vamos sair com novos projetos aí. Olha aí, certinho, agora é a música do Cleiton Borges em cima de uma sala J, para nós começar bem a nossa programação, agradecendo sempre e primeiramente a Deus, né, que nos proporcionou aí mais um dia, para estarmos aqui com muita fé, com alegria, com alto astral, claro que sim, coragem, gurizada, porque é começo de semana, hoje a maioria do pessoal tava na folga, tava de vacação, estava feriadão, né, então hoje... É oficialmente aí começando a semana, mais ou menos devagarito. Tempo meio chuvoso, meio não também. Pela manhã uma pancada de chuva. Igual manhã braba. Quando você menos espera. É, quando espera vem uma pancada. É, desse jeito não tem jeito. 0983-0983-516. 329 é o telefone para você participar comigo. 0983-516-329. 0983-516-329 é o contato para você participar e ajudar a programar as melhores músicas. Até as 19 horas aqui, vamos juntos aí programando as melhores canções aqui pela poderosa Progresso FM.

Olha aí, terça-feira, vamos dar uma olhada no nosso clima, como é que tá por aqui, como é que tá as precipitações, as possibilidades. 29 graus hoje seria a máxima, amanhã 22 a máxima, dá uma baixadinha a temperatura, 18 a mínima. É, e possibilidade de mais chuva. Vamos dar uma olhada aqui no clima.com para ver o que nos diz. É, as possibilidades de chuva para amanhã segue amanhã aí de bastante milímetros de chuva para amanhã, né? Possibilidade se vir, né? Se vem tudo isso aqui. Hoje também tinha a previsão aí de 24 milímetros, já não veio, né? Apenas poucos milímetros. E, enfim, vamos lá pegar o outro site que finalmente dá uma conferida também. É uma canção apaixonada, agora são 17 horas com mais 38 minutos, 17 mais 38 em todo o território nacional, 17:38. Para amanhã, sim, também possibilidade de chuva aí, segundo o nosso site aqui, de 22 milímetros. Bueno, olha aqui, vamos habilitando aqui já as participações aqui. Um abraço lá pro meu amigo Paulo Gaúcho, alô do seu Paulo Gaúcho, a dona Ana Rosa também, o pessoal aí nos acompanha em Cerro Largo. Falando em Cerro Largo, vem chegando, né, o baile do chopp aí na comunidade de Cerro Largo. Fica atento aí, né, que esse dia 10 de outubro vem com tudo o grande baile do chopp. Curte essa aqui da banda Safira, já voltamos aí com as primeiras participações pra gente hoje, edição de terça-feira.

sucesso da banda Enigma. É, isso não é amor, banda Enigma. Cantando pra gente aqui, agora são 17 horas com mais 49 minutos, 17h49 em todo o território nacional, hoje edição terça-feira. Um abraço lá pra nossa amiga, minha amiga Cádia Prigó, tá ouvindo nós aí. Um abraço pra, pro nosso amigo Jaime também, sempre nos acompanha por aí também. Um abraço a dona Odiles, aí o pessoal na comunidade de São Luís aí, ano que vem já temos aí novamente em São Luís aí na grande festa patronal já confirmada aí, né? Um abraço aos amigos de Santa Rosa del Mondaí, é que dia 8 de novembro, Daniel Segaiteiro e companhia por lá, comemorando aí o aniversário número 49 na comunidade evangélica Rio de la Plata. Um saludo para o pastor Armando, pastora Mariela. Aí pela manhã, às 9h30, tem o culto. Ao meio-dia, tem o grande almoço. Aí na parte da tarde, logo após o almoço, o início do sorteio do grande bingo. E seguida, com a Tiné Dançante, com o Denilson Gaiteiro e companhia também. Dia 8 de novembro, convite especial a todos os amigos de Santa Rosa e toda a região. É isso aí, JM também na Formosa. Alô, pessoal de Curupaitu, dia 22 de novembro, a festa patronal em Curupaitu, dia 22 de novembro, tem a missa pela manhã, logo após aí o grande almoço com o tradicional costelão, é a festa da costela, e logo após aí o almoço, matiné dançante com Denilson Gaiteiro e companhia também. Dia 22 de novembro, convite especial a todos os amigos da região aí de Formosa, Curupaitu, para a grande festa patronal aí na comunidade de Curupaitu.

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0: 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Abraço lá pra Zildo, pro meu parente lá, pro Pedrão. Alô, Pedro! Meu amigo Carlinhos, de vez em quando também escuta a gente aí, nosso amigo Jair Herman. Alô, pessoal da comunidade Santo Antônio, aí do bairro Esquina Gaúcha. Um abraço, um saludo a todos.

Alô, meu amigo Adalto. Ô, oh, Adalto Padilha, hoje apareceu o guri velho. Não sei o que aconteceu com esse piado. Ele tava sumido, Achei que ele até tinha casado, o guri velho. Achei, pensei, meu amigo Adalto. Falei assim, deu problema, deu B.O. Deu PT, né, meu amigo Adalto. Um abraço pra você, garoto. Vou trazer uma moda aqui, o que, que você quer escutar? Manda aí pra nós aí. Ou você quer aqui, ó, vou trazer o Gilberto e o Gilmar pra você aqui, ó. Bebo e choro, essa é boa demais, rapaz. É música boa, vamos juntinho até as 19 horas, edição de terça-feira.

Liga lá em casa, liga lá em casa. O som do Portal da Serra é top, música top demais, rapaz. É isso aí. Um abraço aos amigos que estão ligados comigo. Deixa eu quero mandar aqui lá pro meu amigo Rafael, tá na estrada, tá curtindo a programação aqui na cidade de Santa Rita. Ouvindo nós aí, um abraço, meu amigo Rafael. É, meu amigo Ademir Pagliotto também tá na sintonia da gente também, tá curtindo a programação. Um abraço pra você, garoto. É, já vou trazer uma seleção aqui pra você aqui, uma seleção bem top. É, pra tu curtir aí, né? Ele que pediu uma música aí pra a nossa escolha aqui, uma música boa das antigas, dizendo. Crescendo pra Fátima, pra seus amigos, aí pro pessoal do grupo também, eu tô acordando o passado, os grupos em geral aí. Um abraço, meu amigo Ademir.

Vamos mandar um abraço lá pra dona Helenice. Alô, Helenice, tá ouvindo nós aí, a Magali, pro Jonas, é o Genro e a filha aí da dona Helenice aí que estão aí, estão fazendo rastro pro Brasil. É, tô indo pro Brasil aí, ouvindo nós. Abraço, minha amiga Lenice, né? Boa sorte aí na nova empreitada pra você, pra toda a sua família, né? Pra nova querência, né? Os novos rumos aí que você tá levando, tá indo. E aí que sempre Deus te acompanha e te proteja aí. Abençoe você e sua família também. Abraço, minha amiga Lenice. É, tá ouvindo nós na programação, ela, o Jonas e também aí a filha da dona Elis curtindo a programação com a gente. Vou trazer aqui lá também lá pro meu amigo o Ademir, uma música antiga, e vou mandar também lá pra Helenice aqui. Vou trazer uma seleção aqui, vou trazer uma do Lourenço e Lorival e também uma do Rick Renner aqui, né? O Rick que ele deixou esses dias aí. Ficou aí as músicas boas, lindas canções que ele gravou, que compôs. E vamos trazer logo após o Lourenço Lorival, uma música do Ricker e também do Renner pra vocês. A primeira vai ser do Lourenço Lorival, lá pro meu amigo Ademir, pra dona Fátima, pro pessoal aí do grupo. E na sequência chega o Rick Renner também.

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sucesso aqui nos bares da cidade, aí na voz do Rick Renner também cantando pra gente. Agora são 18 horas com mais 18. 18 mais 18 em todo o território nacional. As horas não param, né? O tempo passa ligeirinho e nós vamos seguindo por aqui com vocês aqui até às 19 horas.

Ô Alex, alô Alex, o Alex tá ligado comigo, o Alexandre tá ligado comigo aí, tá ouvindo nós aí, um abraço pra você. É, pediu aqui a música do me esqueci aqui, ó, ah não, tá aqui, ó, boa tarde, ah, palhaço de circo, cheio com o peão e o Andorinha, peão e Andorinha, uma das músicas tapizeiras do peão e Andorinha também. Abraços lá pro Alex, né, meu sobrinho, aí que ajuda aí, ele é o técnico de luz aí na banda Milênio Cia. Menino se achou. E o Vortman tá nos assessorando aí também. Porque os pesados são mais novos, né? Nós já estamos mais velhinhos. Nós já estamos mais judiados. Esses pés mais novinhos já se entendem um pouco mais, né? Mas enfim. Bom, vamos seguindo. Nós vamos aprendendo ainda, Alex. É, ainda dá pra aprender ainda, né? Com certeza dá pra aprender. Alô, meu amigo Fabiano também, meu amigo Martelo, alô, Valô Martelo, alô, pessoal que sempre nos ouve, meu amigo Rafael, deixa eu ver quem mais tá ligado comigo. Lembrar o pessoal que vou estar aqui na programação, no comando aqui desse nosso encontro diariamente aqui, até amanhã, dia 30 de setembro, amanhã, deixa eu ver aqui, amanhã é dia 30, né? Ou vai estar 31, não, até dia 30, é isso aí.

0: E amanhã, quarta-feira, encerra aqui o nosso contrato aqui com a empresa, com a Rádio Progresso. Aí, devido aos trabalhos, né, da minha empresa de vidraçaria, não tenho, os tempos é curto demais. E então ficou na contramão, né? Então vamos estar programando aí provavelmente no sábado de manhã. A ideia é fazer uma programação aí aos sábados pela manhã, aí umas 2 horas de programação, 2 horas e meia, começar aí pela de manhã cedito, aí para fazer uma programação para os nossos amigos ouvintes. Mas diariamente já não mais, né? Não tem jeito, o tempo é curto e a gente tem bastante compromisso, bastante trabalho, então acaba atrapalhando aí nos trabalhos da gente. Mas vou estar aí ao sábado vendo aí um novo projeto, né? De repente aqui seguimos aqui com a emissora Rádio Progresso ou em outra emissora também. O projeto é seguir aí apresentando uma programação para a gente estar aí em contato com os nossos amigos ouvintes, né? Vocês vão estar bem informados. Siga aí nas redes sociais aí, Denilson. Deixa eu pegar aqui para vocês aqui, ó, o Instagram aqui, o Facebook, como é que tá aqui para vocês acharem eu no Facebook aqui, Denilson Gaiteiro, Denilson Gaiteiro Machado, tá ali no Facebook e no Instagram. Deixa eu ver como é que tá aqui no Instagram aqui pra vocês verem. É a mesma coisa, eu acho. É, a mesma coisa, no Instagram tá a mesma coisa, Denilson Gaiteiro Machado. Vocês vão poder entrar aí, seguir a gente. Todos aqueles que me adicionam, eu sigo de volta aí pra gente fazer uma parceria, né? Afinal de contas, tem gente aí, né? Vejo pessoas aí que não curte nada e tal e coisa, mas quer que talvez você curta as coisas, né? Então eu, a pessoa que me adiciona, eu já adiciono de volta, já sigo de volta aí pra gente fazer aí bastante amizade, nem que seja virtual, né? É bacana demais. Olha, pessoal, vem chegando a festa lá na comunidade da linha 12 no domingo 18 de outubro, esse grande evento, festa patronal, festa do leitão, a Pururuca. Às 10 horas da manhã tem a Santa Missa, ao meio-dia entrega os kits, às 12h30 tem show acústico aí com Fábio Maran e às 14 horas início do sorteio do grande bingo, 10 milhão, 7 milhão, 5 milhão e 3 milhões de guaranis, mais 2 prêmios extra de 2 milhões de guaranis em efetivo. Aí logo após aí o término do bingo, já tem um matiné dançante com Denilson Gaiteiro e companhia. Vai ser no dia 18 de outubro, aqui em Santa Rita. Nosso amigo Joel tem cartelas à venda. Quem quiser adquirir as cartelas aí do grande bingo lá, se não me engano, é 25 mil a cartela. 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O Joel, nosso amigo e vendedor de bingo pra toda a região aí. Falei com ele aí, eu vou passar aqui o contato dele aqui. Deixa eu ver aqui o contato do guri velho aqui pra nós já ir agilizando isso aí, né, meu amigo? Deixa eu ver se ele tá ligado com nós hoje.
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0: O homem tá ligado, tá sintonizado com nós hoje. Abraço, amigo Joel. 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Aí pra você adquirir as cartelas do bingo lá da comunidade da linha 12. Um abraço, meu amigo Joel. Tá na viajada também aí. E pelas bandas aí da onda. Deixa eu ver aqui, rapaz. Se eu consigo adivinhar aqui. Deixa eu ver. Pelo tipo, tá chegando aí na perto de alguma cidade. 14 de maio, por aí por perto, né? Um abraço, meu amigo Joel. Vamos trazer aqui ó, uma moda pra você aqui, ó. Primeiramente, o Peão e o Andorinha. Depois a banda Calmon. Depois a banda Calmon pra vocês aqui. Já voltamos aí com mais músicas até as 19 horas. Vamos aí programando as melhores canções pra vocês.

Olha, vamos seguindo por aqui, meus amigos, são 18 horas com mais 35 minutos, 18 mais 35 em todo o território nacional. É hoje terça-feira, 29 de setembro. O mês de setembro já tá aí chegando aí no finalzinho, né? Finalzinho, mas aí já estamos entrando aí pro mês 10. Como passa ligeirinho, né? Passa rapidinho. 26 graus a temperatura agora nesse momento aqui no estúdio da Rádio Progresso. Olha o convite pra festa do grupo Recordando o Passado de Naranjal. Vem aí com sua festa no domingo 11 de outubro de 2026. Domingo 11 de outubro de 2026, no local do Salão Comunitário do bairro Sinuelo. A programação, às 10h30 da manhã tem a recepção dos grupos, às 11h30 terá início o almoço e às 14 horas aí o matiné dançante segue aí até a tardezinha para vocês com Denilson Gaiteiro e companhia. É isso aí, vamos estar por lá animando esse grande evento do grupo Recordando o Passado, que vem com sua festa aí no local do Salão Comunitário do bairro Sinuelo. Desde já um convite especial a todo o povo aí de Santa Rita que quiser participar, quiser almoçar com os grupos, né? Terá vários grupos aí, mais de 20 grupos de toda a região aí do Paraguai, os grupos da terceira idade, vão estar presentes em Santa Rita no domingo 11 de outubro. Um grande encontro aí da melhor idade e nós vamos estar por lá animando esse grande evento aí com o pessoal Recordando o Passado. 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

Olha aí, um abraço lá nosso amigo Joel, tá curtindo a programação aqui, mandou aqui pra nós aqui a foto dos bingos. 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É da linha 12, comunidade linha 12, é a fiesta patronal de Nossa Senhora Aparecida. Deixa eu ver, esse aqui é no dia 18 de outubro, né? 18 de outubro. Festa do Leitão, a Pururuca, essa grande festa aqui, né? 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

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Depende de uma hora dessa, a gente consegue acertar um briquezinho desse aí, rapaz. Isso ia ser top demais, né? Dá pra tirar uns dias de férias também, né?

Um abraço lá pro meu amigo Lucas, tá ligado comigo? Um abraço pra você, meu parceiro. O meu amigo Jones também sempre nos acompanhando, da ME Construções. Um abraço, meu amigo Joel também sempre ligado comigo. Deixa eu ver quem mais aqui nos está acompanhando. A minha amiga Inês também sempre nos acompanha aqui. Deixa eu ver quem mais ligado comigo aqui. Depois da noite. Um abraço lá pro meu amigo Neyton também, tá ouvindo nós também. O meu amigo Éder, deixa eu ver quem mais olha ligado com nós aqui, rapaz. 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
1: 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Um abraço lá para minha amiga Ivanir. A Ivanir tá ligado também com a gente. Boa tarde, boa noite já, Ivanir. Ótima noite para você. Tá curtindo a programação? Pedi uma música de banda, já vou preparar para você também. Vou mandar lá pro meu amigo Adalto Padilha, tá ouvindo nós aí. Estamos batendo um papo aqui através do Zip Zap aqui, eu e ele. E com alguns amigos mais aí. Nós vamos conversando aqui enquanto vamos respondendo, mandando música, mandando saludos. Hoje, lembrar que hoje é a penúltima edição. Amanhã, quarta-feira, viemos aí com encerramento justo no dia do namoro, né? Ô, vida, hein? Amanhã, quarta-feira, dia do namoro, nós vamos estar de volta aqui, fazendo aí, apresentando a última programação aqui nesse horário com vocês, beleza? Traga-se aqui, nada mudou da banda universitária, já volto pra nós finalizar o nosso encontro.

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1: Curtimos aí o sucesso na banda universitária. Agora são 18 horas com mais 50 minutos, pontualmente 18:50 em todo o território nacional.
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Lambubiando, vamos chegando aí no finalzinho do nosso encontro hoje, edição de terça-feira, penúltima edição aqui. Vamos deixar aqui as últimas, a última pra vocês aqui dessa noitezinha. É, lembrar aí que amanhã vamos com força. Amanhã, quarta-feira, última minha apresentação aqui nesse horário aqui das 5 às 7 da noite, né? A última apresentação estará aí, né? Vamos estar juntinhos aí mais duas horas aí com muita música boa, batendo papo e o entretenimento com a participação dos nossos amigos e amigas do outro lado do rádio que nos acompanha por aqui.

Bueno, pessoal, vou deixando um abraço a todos vocês. Vou deixar a última pra vocês também curtir. Já vem chegando a Noite do Música aqui pela Poderosa Progresso FM. Agora são 18 mais 54. E se Deus quiser, amanhã estarei de volta. A partir das 17 horas e minutos, estarei aqui ao vivo com vocês aqui, com muita música boa. O último encontro que eu vou estar apresentando aí com um novo projeto pra vocês aí depois. Amanhã vamos estar vendo bem esse tema já aí pra deixar um pouco já organizado. Um abraço a todos, né? Se Deus quiser, amanhã estaremos de volta por aqui pela Rádio Progresso FM. Até amanhã, se Deus quiser.